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2: La situación de Neymar es bastante clara, está haciendo un óptimo trabajo individual. Amanhã vai fazer uma ressonância e depois da ressonância, se tudo sai bem, pode treinar com o grupo a próxima semana.
1: Também, Ancelotti se referiu ao favoritismo para o Mundial de 2026, assegurando que não vê a nenhuma seleção como favorita para consagrar-se campeona de la cita internacional.
2: Honestamente, ao dia de hoje não vejo um equipe favorito. Muitas equipes que podem competir para ganhar a Copa do Mundo, mas não um equipo que destaca nesse momento. Va a ganar un equipo que es capaz de esconder las debilidades.
1: La selección de Brasil integra el grupo C con Marruecos, Haití y Escocia, debutando contra la cuota africana el 13 de junio en Nueva York.